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3: Isso aqui é pra sempre, hein? Eu quero sentir a positividade de vocês. É nesse clima.

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2: Descubrí un camino. La cosa es la siguiente. Esse refrãozinho aqui fica mais bonito quando vocês cantam junto. Então vamos cantar todos, certo? Né? Isso aí.